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0: 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Boa tarde, são 13 horas. 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
7: Boa tarde, são 14 horas. 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
4: Boa tarde, são 15 horas.
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12: Boa tarde, são 15 horas. Passamos já a seguir ao terceiro TLA Informação do dia, com as notícias locais e regionais. O município de Santiago do Cacém solicitou à Infraestruturas de Portugal intervenções urgentes em várias estradas nacionais que atravessam o concelho. Os pedidos referem-se principalmente ao estado do pavimento da Estrada Nacional 390 entre São Domingos e o cruzamento para Vale das Éguas e da Estrada Nacional 120 entre Santiago do Cacém e o cruzamento da Tanganheira, onde foram identificadas irregularidades que afetam as condições de circulação e a segurança rodoviária. A autarquia solicitou também trabalhos de limpeza de bermas e controle da vegetação em vários troços de algumas estradas nacionais, devido à redução de visibilidade e ao aumento do risco de incêndio. O município informa que continuará a acompanhar a situação junto da Infraestruturas de Portugal, com o objetivo de garantir melhores condições de circulação e segurança para a população. Os jardins de infância do Agrupamento de Escolas de Castro Verde estão entre os 20 finalistas do Prémio SONAI Educação, após terem sido selecionados entre mais de 1000 candidaturas. O projeto, apresentado com o nome Robôs que Brincam, Mentes que Crescem, junta robótica educativa e metodologias STEAM nos jardins de infância públicos, através de atividades adaptadas às crianças e integradas em histórias e projetos desenvolvidos em sala. O projeto SONAI Educação pretende apoiar projetos de inovação e inclusão na educação em Portugal, atribuindo um total de 150 mil euros aos vencedores. Os resultados serão conhecidos no dia 10 de setembro, numa cerimónia na Fundação de Serra Alves, no Porto. Esta edição conta com finalistas de escolas, instituições e organizações de várias regiões do país, com projetos dedicados à melhoria da aprendizagem, inclusão, desenvolvimento de competências e inovação pedagógica. A Autarquia de Aljustrel informa que está a decorrer o segundo período de inscrições para o Programa Voluntariado Jovem para a Natureza e Florestas. A iniciativa é promovida pela Câmara Municipal de Aljustrel, em parceria com o Instituto Português do Desporto e Juventude. O programa destina-se a jovens em período de pausa letiva, com o objetivo de promover a prevenção dos incêndios florestais e rurais e incentivar boas práticas de proteção da natureza e dos ecossistemas. Podem candidatar-se jovens com idades entre 16 e 30 anos, inclusive residentes em Portugal. As inscrições devem ser efetuadas até 5 dias antes do início de cada semana de participação, através da Base de Dados Única do Instituto Português do Desporto e Juventude. A segunda fase decorre entre 3 e 28 de agosto, organizada por semanas. Em cada semana participam 4 jovens, 2 no turno da manhã e 2 no turno da tarde, com uma carga horária de 3 horas por dia, entre as 9 e as 17 horas, de segunda a sexta-feira. Os participantes recebem uma bolsa diária no valor de 13 euros. O Polo de Saúde de Alvalade, no Conselho de Santiago do Cacém, vai receber uma ação de dádiva de sangue no dia 18 de julho. A recolha decorre entre as 9h30 e as 13 horas e é aberta à comunidade. A iniciativa é promovida pela Unidade Local de Saúde do Litoral Alentejano e pretende sensibilizar a população para a importância da dádiva de sangue e reforçar as reservas disponíveis. O presidente da Câmara Municipal de Beja, Nuno Palma Ferro, e a vice-presidente Liliana Capecinha acompanharam o secretário de Estado da Agricultura, João Moura, numa visita ao CAGIA, o Canil e Gatil Intermunicipal da Résia Alentejo, que assinalou o início da sua segunda fase de ampliação da infraestrutura. A intervenção representa um investimento superior a 650 mil euros e prevê o aumento da capacidade de acolhimento e a melhoria das condições de tratamento e bem-estar dos animais. O projeto inclui a construção de novas caixas para cães, uma sala de tratamentos veterinários, áreas de apoio e espaços de isolamento para quarentena. Segundo a Câmara Municipal de Beja, a visita teve como objetivo dar a conhecer o trabalho desenvolvido pelos municípios da Résia Alentejo na área do bem-estar animal. De acordo com os dados divulgados, o CAGIA registou, em 2025, 928 entradas de animais, realizou 599 adoções e 590 esterilizações. A Autarquia de Beja considera que este investimento reforça a resposta intermunicipal na área do bem-estar animal, da saúde pública e da promoção da adoção responsável. O NERB e o município de Serpa apresentaram uma parceria dirigida aos empresários e empreendedores do concelho numa sessão realizada no dia 14 de julho na Câmara Municipal de Serpa. A iniciativa teve como objetivo divulgar os serviços, apoios e oportunidades disponibilizados no âmbito do protocolo de colaboração entre as duas entidades. Durante a sessão foram apresentados apoios nas áreas do financiamento, investimento, inovação, internacionalização, qualificação e desenvolvimento empresarial. Segundo o NERB, a parceria pretende reforçar a proximidade às empresas do concelho e melhorar o acompanhamento aos empresários e empreendedores do Baixo Alentejo. A Junta de Freguesia de Melides, no concelho de Grândola, está a investir mais de 19 mil euros em trabalhos de arranjo e manutenção de vários caminhos rurais da freguesia. A intervenção tem como objetivo melhorar as condições de circulação e reforçar a segurança dos utilizadores, contribuindo também para a conservação da rede viária rural. A Câmara Municipal de Beja, em parceria com as Arcos, Associação de Músicos de Beja, promove a edição de 2026 do Festival Beja na Rua, iniciativa cultural de entrada gratuita que vai animar o centro histórico da cidade durante o verão. O festival realiza-se entre 22 de julho e 20 de setembro e reúne cerca de 40 projetos artísticos. O programa inclui arte urbana, cinema, teatro, animação, poesia, contos e outras atividades dirigidas a públicos de todas as idades. Durante o evento, o Centro Histórico estará dividido em quatro espaços temáticos: Bairro das Flores, Bairro do Amor, Bairro da Banda Desenhada e Bairro das Cores, onde decorrerão as diferentes iniciativas. Segundo o vereador Vítor Picato, o festival pretende valorizar o Centro Histórico, transformando ruas, praças e largos em espaços dedicados à música, teatro, dança, arte urbana, poesia, exposições e animação. O programa completo da edição de 2026 será divulgado em breve. Vila Nova da Baronia, no concelho de Alvito, recebe entre amanhã e dia 19 de julho mais uma edição da feira, da sua feira anual. O programa inclui concertos, produtos regionais, tasquinhas e animação. No cartaz musical, há destaque para Os Vizinhos e Los Romeros, amanhã Os Delfins e Turbo Baile, no dia 18, Sara Correia, No dia 18, Turbo Baile e no dia 19, Sara Correia. A iniciativa integra ainda o 10º Encontro Vila Novenses, dedicado ao convívio e ao reencontro da comunidade. O Festival das Cores regressa ao Parque Central em Vila Nova de Santo André, no concelho de Santiago do Cacém, entre amanhã e o dia 19 de julho, para a sua 12ª edição. A entrada é gratuita. O evento é organizado pela Associação Arte Cor Geração, pela Câmara Municipal de Santiago do Cacém e pela Junta de Freguesia de Santo André. O cartaz principal conta com os concertos de Delfins, Dilas e Pluto. Ao longo dos 3 dias, o festival apresenta várias atividades para todas as idades, como oficinas, animação de rua, lançamento de pigmentos, festa da espuma, aulas de dança e exercício físico, corrida das cores, voleibol, insufláveis, pinturas faciais e um espaço dedicado às crianças. O programa inclui também demonstrações de arte urbana, com artistas a trabalhar ao vivo e a ensinar técnicas de pintura, bem como uma mostra de artesanato com a participação de vários artesãos. O recinto dispõe ainda de um espaço de refeições, com várias opções de comida nacional e internacional. O último TLE à informação de hoje com as notícias locais e da região será pelas 18 horas, comigo, Maria Serafim. 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
9: Boa tarde, são 16 horas.
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Crito de Beja para comprar casa. Moura é também o único concelho do Baixo Alentejo presente na lista de 25 municípios mais baratos do país para comprar habitação. De acordo com os dados do segundo trimestre de 2026, o preço

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8: Boa tarde, são 19 horas.
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7: Boa noite, são 20 horas. 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
5: Boa noite, são 21 horas.
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0: 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Boa noite, são 22 horas. 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

0: 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Boa noite, são 23 horas. 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
8: Boa noite. São 24 horas.
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6: Boa noite, é uma hora.
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